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1: Você ouviu o Sul-Americano com Mano Tchau e Baiana System. Conectados à Latinoamérica, sempre festiva e no topo, com grande visibilidade após a apresentação histórica de Bad Bunny no Super Bowl. Ouvimos o super clássico Divino de Chico Buarque e Djavan, Tanta Saudade. Seguindo a trilha latino-americana e misturando o Caribe com o Carimbó e o Samba do Subúrbio Carioca, nossa composição Quem é do Meyer Não Bobeia, parceria minha com Cláudio Jorge e Felipe Cordeiro e participação especial de Benegão e da diva Eliana Pittman e Cooper, lançada em nossa roda de sambarimbó durante o Festival Sotaque Carregado na Semana de Arte do Rio. Ainda no repertório da nossa roda de sambarimbó, Jamburana, música da rainha Dona Onete, com versão assinada por mim e Felipe Cordeiro. Mambo da Cantareira, música da série Carnaval Remix, na bela voz de Roberta Nistra e do rapper Jeff Rodrigues. A versão desse clássico do baiano Gordurinha, imortalizado pelo já saudoso e eterno Jardim Macalé, Mambo da Cantareira, traz os metais do Bloco de Niterói, Sinfônica Ambulante, com remix assinado por mim, Lúcio K e Deep Leak. Outra conexão Rio-Salvador que deu muito certo é a faixa exclusiva de nosso programa Onda Diferente, hitzão de Anitta com Ludmilla, com participação especial do rapper americano e ícone do pop internacional Snoop Dogg Dogg, remixado pelo DJ Raiz, do coletivo Ministério Público Sound System. Nós abrimos o segundo bloco do programa, cirandando com o Monobloco e Lenine em Suíte dos Pescadores, Eu Quero é Botar Meu Bloco na Rua. Chegamos ao final de mais um Brasilidade com Sotaque Carregado. Eu sou DJ Man e te espero aqui na Positividade FM na próxima segunda. Vamos que vamos.
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10: 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Título Esporte 081. Benedita Voto 01. Faixão 1. Tempo 30 segundos.
11: Vem!

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3: Título da claquete. Com RD SE 2213. Duração 30 segundos.

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1: Bom dia para você com muita positividade. De agora até às 7 da manhã, o melhor da música nacional. Aqui em 104.5. Informação e música brasileira. Começa agora o Brasilidade.
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1: Olá, bom dia para você que tá ligado aqui na Positividade FM nessa manhã de terça-feira. Eu sou Marcos Soares e a partir de agora eu trago para você as notícias de hoje do Atualizando. A Sete Rio começou uma operação especial de trânsito na Avenida Presidente Vargas, no centro. O motivo é uma obra de emergência para recuperação e reforço do canal do Mangue, na altura do Sambódromo. As intervenções vão ser feitas em etapas com possíveis impactos na circulação de veículos na região durante o período de serviços até janeiro do ano que vem. A obra é realizada pela Fundação Rio Águas. A operação conta com agentes da Sete Rio, da Guarda Municipal e com apoiadores de tráfego que atuam na orientação e na execução dos bloqueios e desvios durante os serviços. A recomendação é para que os motoristas programem os deslocamentos com antecedência, prestando atenção à sinalização e às orientações dos agentes de trânsito, sempre que possível, optando por rotas alternativas. 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Daqui a pouco tem mais um Atualizando.
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2: O prêmio da Mega Sena está acumulado mais uma vez e quem acertar as 6 dezenas no próximo teste pode levar até 52 milhões de reais para casa. O sorteio dos números vai ser realizado hoje. A aposta mínima da Mega Sena de 6 números custa R$6 e pode ser feita em qualquer lotérica ou por meio do site e aplicativo Loterias Caixa, disponíveis em smartphones, computadores e outros dispositivos. O horário vai até 8 da noite. Boa sorte. 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Daqui a pouco tem mais um Atualizando.
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2: Olá, ótima manhã para você aqui na Positividade. Tá saindo da Zona Norte, trânsito já mais intenso na radial em direção ao centro da cidade, já com uma movimentação mais intensa também na Rei Pelé. Para quem tá saindo pela São Francisco Xavier é uma alternativa, atenção na Marechal Rondon, trânsito também já tá mais intenso, caminho pela Teodoro em Vila Isabel é a melhor alternativa. Saindo de São Cristóvão, Visconde Niterói tá com uma boa circulação e é também uma opção. Para você que tá agora na Praça da Bandeira, tá acessando a Presidente Vargas sem dificuldades. Vindo da Ponte, Avenida Brasil, Bicalho, de preferência a pista central, lateral, já com trânsito maior, até a estação da Leopoldina. 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Já já tem mais aqui na Positividade.
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1: A vida pede mais positividade, muito obrigado pela sua audiência, é uma honra. Hoje eu quero falar com você sobre a tireoide, falar, conversar, tireoide, pois é, a tireoide é uma glândula pequena, porém extremamente importante. A tireoide participa diretamente do ritmo metabólico do organismo e pela lente do DNA Code das emoções, uma das perguntas que a gente faz é: como essa pessoa está vivendo o próprio ritmo? Por estar localizada na região da garganta, essa área também nos leva simbolicamente a investigar temas como a voz, expressão, posicionamento, tempo e aquilo que ficou difícil de colocar para fora. No reiki, o chakra laríngeo, da comunicação. Bom, isso não significa dizer que um conflito emocional cause câncer, nódulos ou até alterações na tireoide. Essas condições, presta atenção, elas possuem mecanismos biológicos próprios e precisam de diagnóstico e tratamento médico e multidisciplinar, ok? Mas, dentro de uma leitura complementar, algumas perguntas podem ampliar a compreensão da história daquela pessoa. O que estava acontecendo na vida dessa pessoa quando o corpo começou a mudar? O que ela estava precisando falar, comunicar? O que precisou engolir? Estava vivendo no próprio ritmo ou tentando acompanhar o ritmo imposto pela vida? Porque tratar o órgão é fundamental. Agora, compreender a história de quem carrega esse órgão também pode ampliar o cuidado. Pegou? Faz o seguinte, vai lá no meu Instagram, onde você pode saber informações sobre consultas, palestras, meu curso de teatro, tá tudo lá. O meu Instagram é @carlosbonneau. Lembrando que Bonneau é Bonow. Faça uma extraordinária semana e vem comigo. Porque a vida pede mais positividade.
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3: Madonna e Taylor Swift foram os destaques da 42ª edição do Video Music Awards, organizado todos os anos pela MTV e realizado em Los Angeles, nos Estados Unidos. Principal indicada na noite de domingo com 13 nomeações, a rainha do pop foi a maior vencedora, levando 7 prêmios para casa. Durante a cerimônia, Madonna lembrou a apresentação de Like a Virgin em 1984, considerada por ela provocativa demais para a TV a cabo na época. Taylor Swift e o grupo BTS ficaram empatados em segundo lugar, com 3 troféus cada. Swift lidera agora a soma geral, com 33 prêmios em todas as cerimônias do VMA, superando Beyoncé com 30. 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Daqui a pouco tem mais uma atualizando.
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2: De volta aqui na Positividade, falando para você que tá vindo da Zona Sul em direção ao centro, tá saindo da região do Leblon, tá pegando a Epitácio sem maiores dificuldades. Na Borges de Medeiros, ali próximo ao Parque dos Patins, tinha um carro parado, não tava atrapalhando tanto o trânsito, porque já estava ali, inclusive, quase entrando no estacionamento do Parque dos Patins, mas o motorista deve redobrar a atenção. Para quem tá pela Rua Jardim Botânico, trânsito maior próximo a Pacheco Leão, chegada à região do Maitá, atenção também indo em direção a Botafogo. Saindo pelo Largo dos Leões, eu não observo ainda tantas dificuldades, mas a tendência ali é que o trânsito fique mais intenso. Rebouças, já a partir da primeira galeria em direção ao elevado Paulo de Fronten, motorista já vai perdendo um pouco mais de tempo. 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

0: 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Leo Jaime, desculpa te interromper, mas é que sabe como é que é, né? Propaganda política tem hora e a hora é agora. E eu convido você para pular pro aplicativo da Positividade para continuar ouvindo música boa. E o Brasilidade volta amanhã, 6 da manhã.
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4.5 Charles Neri, What I Lie to You, positividade. Bom dia pra você que tá aqui em 104.5. Uma ótima terça-feira, 29 de setembro de 2026. Abraço aqui do Carlos Alberto pra você que tá começando aí o seu dia ou já começou há muito tempo. Aquele convite que a gente sempre refaz para você, quando começar a propaganda política, você pular para o aplicativo da positividade, continua valendo, já dei bom dia por lá, agora estou dando bom dia por aqui em 104.5, estamos juntos até às 11 horas da manhã. Positividade. E agora nova dos Inimigos do Rei, é aquela mesma banda que cantava, Adelaide, minha Nã Paraguaia, Adelaide, chama-se Medo.

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2: De volta aqui na Positividade, falando para você que tá saindo do Largo do Machado em direção ao Cosme Velho, atenção nos acessos ali, logo depois da Sebastião Lacerda, tinha uma obra que foi concluída no final da tarde de ontem. De qualquer maneira, trânsito ainda tá bem impactado por ali, até por conta do horário. Você que tá indo em direção Rebouças, rumo à Lagoa, vai perdendo tempo, assim como quem desce em direção a Pinheiro Machado. Falando nela, saindo da enseada de Botafogo, já perde tempo pelo viaduto Santiago Dantas até a chegada ao Santa Bárbara. No Catumbi, ainda observa melhores condições. Para quem vai pegar a Vargas, fica com uma movimentação um pouco maior ali no sentido zona norte, né, da Vargas. Indo em direção ao Santo Cristo, eu não observo dificuldades. 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
5: Positividade FM 7:33.

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0: Positividade FM 104.5, Sugar Ray, When It's Over. Teve também Lobão chorando no campo. 7:59, bom dia. Tamo juntos até as 11 horas da manhã. Psh, vai embora, ó, oh, vai embora não, fica aí, já já tem mais. 5 anos com você. Bom dia.
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Positividade FM 104.5 Mambo Number 5 Mambo Lubega. Promoção temos, tenho aqui um par de ingressos para você assistir qualquer filme em cartaz na rede UCI. É só você mandar um WhatsApp, 981281045. Qualquer filme, em qualquer horário, em qualquer cinema da rede UCI. 8h22, daqui a pouquinho tem esporte com positividade com Alexandre Araújo, falando de seleção brasileira. Ah, seleção brasileira que vai empatando o jogo com a potente seleção da Austrália, 2x2. Daqui a pouquinho a gente vai analisar tudo que tá acontecendo. E o que mais? Não é só isso, não. Tem mais? Tem, mas daqui a pouquinho você vai ficar sabendo de tudo.

0: Positividade FM 104.5, Phil Collins, I Cannot Believe It's True. Teve também NX0, Razões e Emoções, Lou Bega Mambo, Number 5. 8:31.
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0: Alexandre Araújo, bom dia!
2: Fala, Casobe, tudo bem? Bom dia pra você, todo mundo tá ligado aqui na Positividade. Acordamos cedo, né, pra ver a seleção brasileira, né?
0: Eu já tinha acordado há mais algumas horas antes, tá? Mas pra quem tá perdendo tempo e acordou cedo pra assistir o jogo da seleção, tá vendo algumas pequenas evoluções. Mas você vai falar melhor sobre isso, né, Alexandre? Nesse empate 2-2 até agora, né?
2: Eu tô vendo um joguinho animado, Casobi. Um jogo divertido, gostosinho de assistir, sabe? Duas equipes que estão equivalentes nesse momento aí. A verdade é essa, não dá pra mentir, não. O Brasil tá no mesmo nível da Austrália hoje em dia. O Brasil saiu na frente com um golaço do Wanderson, né? No lateral direito. Tá fazendo uma boa partida até.
0: Sim.
2: Me lembrou muito o Josimar na Copa de 86.
0: É verdade, você lembrou bem, Josimar. E a gente tá vendo alguns outros jogadores que tiveram uma evolução, né? Você vê o Jair, menino Jair, zagueiro,
2: bom,
0: né?
2: Bom jogador,
0: que
2: né?
0: Foi criado no Santos, fez uma boa passagem pelo Botafogo, tá na Inglaterra agora. Agora, parece que Vinícius Júnior só foi notado pela harmonização facial dentro de campo.
2: Pô, eu ia falar dele agora, cara. Impressionante como o Vinícius Júnior não joga na seleção brasileira, né? É incrível, né? E ele não é substituído. Tiraram o Rafinha, que fez o gol de pênalti, e colocaram o Endrick, perde gol.
0: Pois é, né, menino?
2: E aí o Brasil saiu na frente, pra quem não tá vendo o jogo. Aí tava tranquilo o jogo, o Brasil controlando a partida, né?
0: Uhum.
2: E aí logo depois, o Sirkat fez um gol de cabeça, com o Otávio saindo mal pra caramba do gol. O Brasil precisa resolver essa questão no goleiro aí, Casoy.
0: Achei que, assim, ele tava muito assediado por jogadores tanto da Austrália. Aí a voz de um...
2: Mas aí é a área do goleiro.
0: Né? Mas assim, não dá pra criticar nessa primeira aparição do Otávio, né? Vamos dar uma...
2: Mas depois deu a entregada, saída com o pé errada, quase tomou o terceiro gol. O segundo gol foi indefensável, um golaço lá do Metcalf. Depois teve um pênalti pro Brasil em cima do Danilo. Rafinha empatou o jogo 2-2, estamos no segundo tempo.
0: Segundo gol da Austrália, meio sem querer, né? Aquela jogada, aquele... Né? A bola vai sair, não. Deixa encostar de qualquer jeito aqui, ó. Aí a bola entra.
2: E entra aí. E o Brasil correndo atrás de prever. Onde eu botei 2-1, meu palpite era 2-1. Austrália, Brasil pra mim, então vai surpreendendo, conseguindo esse empate aí. É importante no segundo jogo aí, pós-Copa, né? Tá difícil ganhar a Austrália, hein, Casola? Antigamente era 6-0, 5-0, né?
0: Mas aí a gente, né?
2: Mas pô, é a Austrália, né?
0: Sem querer ser saudosista, né? Tinha Ronaldinho Fenômeno, tinha Ronaldinho Gaúcho, tinha Adriano, tinha muita gente, né?
2: Vai entrar uma galera agora na seleção brasileira aí, ó. O Estevão vai entrar, saiu o Rayan, que não fez uma grande partida.
0: Vai mudar por atacado?
2: Vai por atacado, ó. Mas Vini Júnior segue, bom tempo saiu. Nada do Vini Júnior.
0: Pois é, praticamente não foi notado em campo, já perdeu um gol feito ali, né? Mas enfim.
2: Deve muito.
0: Vamos falar dos clubes do Rio, né, Alexandre?
2: A gente vai acompanhando aqui a seleção se pintar um gol. A gente avisa.
0: Sim.
2: Começar aqui pela péssima. A data FIFA aí que foi péssima, né? Pro Flamengo, por exemplo.
0: Falar, a data FIFA para jogador do Flamengo não dá sorte, viu? O que aconteceu com a Arrascaeta, pra quem não sabe?
2: Tratorou o punho esquerdo, né? O Uruguai venceu a Coreia do Sul por 4-1, mas o Arrascaeta se machucou, vai ter que passar por uma cirurgia. Vai voltar pro Brasil, ainda vai ser avaliado, né, pelo Departamento Médico do Flamengo. Acho que já tá em conversa lá com a delegação uruguaia para saber a real situação do Arrascaeta, que deve perder as duas semifinais da Libertadores contra o Estudiantes. Uma péssima notícia aí.
0: Infelizmente.
2: Do Flamengo. Infelizmente, né? E se for para a final da Libertadores, tem que ver ainda como é que ele vai estar, né? O tempo de recuperação aí do Arrascaeta.
0: Uma pena.
2: Obrigado.
0: Né?
2: Uma pena, não serve para nada essa data FIFA. Tô te falando,
0: absolutamente
2: cara.
0: Nada.
2: Não serve para nada. Para o Brasil passar vergonha contra a Austrália, vai ter a Índia aí depois no final de semana, 11 da manhã, no sábado. O Brasil perde para a Índia. É papo de demitir o antilote.
0: A potente seleção da Índia.
2: O Arebaba. Não dá. Bom, o Vasco aí que tá. Segue seus treinamentos aí. Vai ter um jogo treino contra o Noroeste de São Paulo, lá de Bauru, Noroeste de Bauru. Botafogo, o Vasco se preparando para o clássico contra o Botafogo no dia 7 de outubro. Tem uma evolução, é verdade, o Vasco da Gama, né? Com o Pedro Emanuel. O time vem jogando bem. inegável isso. Tá se recuperando, acho que o Vasco não cai mais.
0: Bons reforços que chegaram e um técnico, pelo menos até agora, se mostrando muito competente.
2: É, muito bom treinador mesmo. Joga bem futebol. Já foi jogador,
0: né? É outra história também, né?
2: É outra parada. E o Maraca, né, que recebeu o jogo de futebol americano, já castigado, tá tendo a substituição completa do gramado. Você viu a maquininha que tá passando lá no Maracanã?
0: Como é que é?
2: Um negócio super moderno, a máquina que tá passando.
0: É, meninos, mas será que vai melhorar mesmo, hein?
2: Pô, pelo que a gente tá vendo, só se for um baita no engodo ali.
0: Tomara, né?
2: Boa, né?
0: Porque pior, capaz não ficar, né?
2: Não. E vai ter um monte de jogo aí de Fla-Flu. É, agora no mês de outubro, partida atrás da outra. Então o gramado tem que estar bom.
0: Inclusive, as
2: duas semifinais da Libertadores da América.
0: É verdade.
2: Essa mudança toda. Agora, caso do papo das bets lá, né?
0: Tá dando o que falar, né?
2: Tá dando o que falar pra caramba. A MP, né, que vetou a atuação nas casas de apostas no Brasil, inclusive patrocínio. Vai ter reunião dos clubes com o governo? Não vai ter? Vai esperar passar a eleição? Sei que o cenário para os clubes tá meio esquisito.
0: A perda de receita é uma coisa gigantesca nos clubes que foram afetados, né?
2: Exatamente. O Vapo já deu uma entrevista pra gente do Flamengo, né? Dizendo aí que o Flamengo, ano que vem, aí deve perder cerca de 400 milhões de reais, né?
0: Pois é, o que não é.
2: Como é que ele vai pagar o Paquetá?
0: Pois é. Comprou algumas prestações, né?
2: Mas é muito dinheiro mesmo que os clubes vão perder e vão ter que correr atrás agora de uma nova receita.
0: E né? A velha história, né? Você tem um planejamento. Isso qualquer dono e dona de casa sabe. Você tem um planejamento mensal ali do seu salário, somado com o salário da esposa. Às vezes nem tem o salário da esposa ou nem tem o do marido. E aí, de repente, o que acontece? Um dos dois perde o emprego. Exatamente. Como é que fica o planejamento?
2: Vai ter que cortar custo, né?
0: Pois é.
2: Vai ter que cortar na carne. Será que vai sobrar pro pessoal do futebol?
0: Será?
2: Ou pro cara que trabalha no clube? Né?
0: É, tomara que não sobe pra ninguém, né? A gente espera que isso seja resolvido da melhor forma, né?
2: É, agora, o Corinthians recebeu uma proposta da Fatal Models, né? Aquela casa, né?
0: Mas recebeu mesmo, porque rolou um papo que o Flamengo também tinha recebido. Depois então, foi Flamengo desmentido. O Flamengo negou, foi desmentido. Verdade?
2: Eu não quis falar também, o pau comendo agora o jogo do Brasil, hein?
0: É, clima, agora ficou bom, hein? Olha o Hendrick correndo. Olha a diferença de altura do Hendrick pro atacante da Austrália.
2: Os caras são fortes, né, bicho?
0: Agora derrubaram o Hendrick, fingiu que acertaram ele. Que baixaria, hein? A Galvininho Júnior foi lá empurrar o jogador da Austrália. Pau está comendo.
2: O pau come neste momento.
0: Então, o couro come comer. Todo mundo vê.
2: É, falando em pau comer, a gente volta aqui o assunto da Fatal Models, né?
0: Você fez alguma analogia?
2: Não.
0: Ah, tá.
2: Não. E parece que o papo no Corinthians é sério. Então, querem botar 120 conto lá, 120 pau lá.
0: É muito, né? Bom, sendo assim, o alarme já tocou algum tempo, né? O pau tá comendo lá no jogo. O pau tá comendo no jogo do Brasil contra a Austrália e a gente fica por aqui, você volta logo mais e amanhã também às 8:30, né, Alexandre?
2: Exatamente, Casório. Falando mais aí da...
0: Um abraço fatal pra você, tá? Tchau, hein?
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1: 8h51.
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0: Positividade FM 104.5, 1988. A banda inglesa Please, I Hear You Call, a banda que tem o nome de iogurte, né? Que também fez sucesso nos anos 90, volta e meia volta em edições especiais. É, eu não tô levando nada da Nestlé, não, foi só pra te situar do nome, tá?
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0: 9 em ponto.
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0: Bom dia.
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0: 104.5 New Sensation e Nexus. Teve também LS Jack, a nova do LS Jack, que é uma regravação de um sucesso da década de 80 do grupo Radiotaxi, Garota Dourada. Também Black Box, Falling Into My Love, e a positividade, como sempre, pensando em você, no seu direito, no direito do consumidor. Traz agora mais uma vez o Dr. Tarcísio Rios explicando o que fazer quando você compra um bem, um eletrodoméstico, um ar-condicionado, enfim, e que dá problema a respeito de garantia. O que é que você pode fazer com garantia? Doutor Tarcísio, bom dia.
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2: Você comprou um eletrodoméstico, computador, laptop, videogame, brinquedo, além da garantia estipulada pelo fabricante, geralmente de um ano, você sabia que além disso, você ainda tem mais 90 dias de garantia para bens duráveis e em caso de bens não duráveis, terá a garantia por mais 30 dias? Pouca gente sabe disso, mas é seu direito. Se você comprar na loja física e constatar qualquer defeito, o lojista terá que reparar. Caso não tenha mais a reparação, deverá trocar pelo mesmo produto novo. E por fim, se não tiver mais o produto, ele deverá devolver o valor pago. Tudo isso dentro do prazo de 30 dias. Um abraço do Dr. Tarcísio Rios e caso tenha alguma dúvida ou sugestão, entre em contato dr.rios@rioassessoria.com. Um grande abraço e até a próxima.
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0: Positividade FM 104.5. Essa é aquela música que você se imagina sentadinho, sentadinha numa praia, tomando água de coco, então uma gelada, olhando pro nada, vendo a vida passar, né? Show! Acorda aí, volta pra realidade!
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4: 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Também é possível participar usando o aplicativo e-título, desde que o documento apresente uma foto do eleitor. Caso a versão digital não tenha foto, será necessário apresentar outro documento oficial. Alguns documentos aceitos no dia da eleição são identidade, CNH, carteira de trabalho, passaporte e certificado de reservista, entre outros. Lembrando que as sessões eleitorais abrem às 8 da manhã e fecham às 5 da tarde. 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Daqui a pouco tem mais um Atualizando.
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0: 4.5 foi tema de filme The Wonders That Think You Do. Que mais? Plebe Rude pra sua proteção. Jack Johnson, aquela lentinha. Better Together. Que mais, hein? 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Sim, continua a promoção. Tem aqui aquele par de ingressos te aguardando, te esperando ansiosamente para você assistir qualquer filme em cartaz, em qualquer cinema, em qualquer horário na rede UCI. 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

0: Positividade FM 104.5 The Weeknd, Can't Feel My Face. Teve também Fernanda Abreu, Cátia Flávia, Uma Louraça Beuzebu, Provocante e The Police, Spirits in the Material World. Positividade 9:53.
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2: Olá, sou Ricardo Cavalcante, cirurgião plástico. Estou aqui no Positive Cast de autoestima, beleza e estética. Eu quero hoje trazer um ponto muito importante. As pessoas sempre perguntam: os hospitais, a rede pública faz cirurgia plástica? Sim, faz. Agora, não é a cirurgia estética, é o mesmo chefio, um serviço que é do Hospital de Servidores do Estado, aonde são realizadas mais de 2.000 cirurgias por ano em caráter reparador. Então, a pessoa poderá procurar o SUS para fazer e não tem nenhum custo, desde que a cirurgia seja reparadora. Você não vai conseguir fazer aquela mama pequena para aumentar ou um rejuvenescimento facial. Agora, um acidente é coberto, uma sequela de queimadura é coberta, uma deformidade congênita que a pessoa tenha é 100% coberto, não só em todo o setor público, já que a saúde é um direito do cidadão e um dever do Estado. Caso você tenha alguma dúvida sobre esse ponto ou outro ponto, eu fico à sua disposição no meu Instagram, @ Dr. Ricardo Cavalcante.
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0: Positividade FM 104.5, Natalie Imbruglia. Mais uma que eu coloco facilmente naquela categoria de músicas fofas. É fofa demais, né? Thorn, teve também Xadê, Hang On To Your Love. Resultado de promoção: quem levou par de ingressos para assistir qualquer filme em cartaz na rede UCI foi o Diego Lima da Silva, final telefone 8200. Diego, é você mesmo, meu camarada, Diego Lima da Silva. A equipe de promoções da Positividade vai entrar em contato com você pelo WhatsApp, tá bom, Diego? E você vai levar aquele QR Code no seu celular, sem precisar vir aqui na rádio e ir na rede UCI em qualquer cinema e assistir o filme da sua preferência, Diego.
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0: 10:02.
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Positividade FM 104.5 Inner Circle Games People Play. Kenelogs Footloose, Capital Inicial, a sua maneira. 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

0: Positividade FM 104.5, Jesus Jones, right here, right now. Pra combinar com esse dia lindo que está fazendo, céu azul, meio nubladinho aqui e acolá. Mas se você quiser saber como é que vai ficar o tempo hoje, olha, de acordo com o Alerta Rio, o céu estará parcialmente nublado a nublado, com previsão de chuva fraca isolada pela madruga e pancadas de chuva isoladas à noite. Ventos moderados ao longo do dia. Também no período da noite, temperaturas apresentando elevação com máxima de 36 blaus e mínima de 20 blaus.
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0: 10h49.
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4: Se a NFL ainda tinha dúvidas da paixão do brasileiro e do carioca em torno do futebol americano, elas foram embora depois da partida entre Baltimore Ravens e Dallas Cowboys no Maracanã no fim de semana. O jogo válido pela temporada regular da NFL contou com 72 mil torcedores e praticamente todas as franquias da NFL e os dirigentes ficaram encantados com o clima no estádio antes, durante e depois da partida vencida pelos Ravens no último segundo com um chute improvável do meio de campo. O público foi o maior do estádio este ano, até mesmo do que os jogos do Flamengo. O Rio ainda deve receber outros dois jogos da NFL nos próximos anos. Segundo a prefeitura, mais de 10 mil gringos de 67 países diferentes estiveram no Maracanã. 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

0: Positividade FM 104.5. Foi pra gente fechar e fechar bem, né? All Saints, Under the Bridge. Teve também U2, With or Without You ao vivo, e Britney Spears, Toxic. Amanhã, 7 da manhã, a gente se fala mais. Já já tem Marcos Vinícius Moreno. Abraço aqui do Carlos Alberto. Obrigado pela companhia e continue em 104.5, porque o seu rádio vai continuar muito bem sintonizado. 5 anos junto com você. É muita positividade, né?
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0: 11:01, até amanhã.

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0: FM, Eagle Eye Cherry, Safe Tonight, Lobão, Corações Psicodélicos, Avicii, Wake Me Up, Michael Jackson, Black or White. Bom dia, dia bom. Terça-feira, 29 de setembro, tudo bem? Aqui é o Marcos Vinícius Moreno. Uma ótima terça-feira pra você. 31 graus fazendo agora nas imediações da Avenida Abelardo Bueno. Um dia de sol no momento no Rio de Janeiro, um dia bonito, um dia do jeito que o carioca gosta. E é o seguinte, ó, toquei Lobão agora aqui. Só pra te lembrar, hein? 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Promoção da sua rádio preferida, 11:20, bom dia!
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0: Com Positividade FM, Legião, vamos fazer um filme de Duran Duran, American Science, Bruno Mars, When I Was Your Man, e tem dica boa de cozinha chegando pra você aqui na Positividade.
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2: Olá, não cozinheiras e não cozinheiros. Bom, a pedido de vocês, eu vou trazer para vocês três dicas, três hacks da sua cozinha que vão ajudar você a manter as coisas em ordem por aí. A primeira delas é a seguinte: eu sei que você já lavou essa geladeira várias vezes, tem alguma coisa cheirando dentro dela que você não sabe o que que é. Se não tiver nada estragado, tem uma dica importante para você. Cara, pega um potinho e coloca carvão vegetal ativado dentro da sua geladeira. Pode ser naquele cantinho esquecido lá no canto. Sim, se você deixar ela durante uns 20 dias lá, ela vai sumir com o cheiro. Sim. Não? Verdade. Uma outra coisa que você pode colocar é café, mas a sua geladeira vai ficar cheirando a café. Uma outra dica que é importante pra caramba é a seguinte: você que gosta de bolo, gosta de torta, uma dica pra você cortar seu bolo e torta e a faca não sair toda suja, passa a sua faca em água quente. Sim, passa a sua faca em água quente antes de cortar. Assim, a faca vai cortar seu bolo de um jeito que não vai deixá-la toda suja e você vai ter os pedaços perfeitos. E a última do dia é para quem tá com bolso curto, comprando carne mais dura para fazer em casa e você vai saltear a sua carne. Bom, corta ela bem fininha e uma dica é a seguinte: bota uma colherzinha de bicarbonato, esfrega bem nela e deixa descansando 20 minutos. Depois é só você saltear a sua carne. Maravilhosa! Não bota demais não, senão você vai ficar com o estômago embrulhado. Quer mais dicas como essa? Eu vou abrir uma caixinha de pergunta lá no meu Instagram, no arroba Igor Maurício Barreto, e lá no TikTok, no arroba Igor Maurício Barreto, e lá você vai poder pedir mais. E tem mais, hein? Não esquece de seguir a rádio no positividade.fm.
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2: A 7 Rio começou uma operação especial de trânsito na Avenida Presidente Vargas, no centro. O motivo é uma obra de emergência para recuperação e reforço do canal do Mangue, na altura do sambódromo. As intervenções vão ser feitas em etapas com possíveis impactos na circulação de veículos na região durante o período de serviços até janeiro do ano que vem. A obra é realizada pela Fundação Rio Águas. A operação conta com agentes da 7 Rio, da Guarda Municipal e com apoiadores de tráfego que atuam na orientação e na execução dos bloqueios e desvios durante os serviços. A recomendação é para que os motoristas programem os deslocamentos com antecedência, prestando atenção à sinalização e às orientações dos agentes de trânsito, sempre que possível, optando por rotas alternativas. 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Daqui a pouco tem mais uma atualizando.
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104.5 Positividade FM, Marina Lima, pra começar ao vivo. Vou ter que interromper aqui porque vê aí o horário de propaganda eleitoral gratuito. E você pode continuar ouvindo a Positividade pelo aplicativo da Positividade, pela Alexa, pelo nosso site, você não vai perder nada, tá? Então, se você não tem aí o aplicativo, já baixa agora pra poder ouvir muita música boa pra você aqui na Positividade FM. Então a gente volta daqui a pouquinho, tá? Segura aí, rapidão. Valeu! Vamos nessa.

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4.5 Positividade FM, Lulu Santos, Assim Caminha a Humanidade, Lisa Stansfield, All Around the World, teve Wiz Khalifa, Charlie Puth, See You Again, musical, adoro essa música, cara. Extreme More Than Words, só música boa, essa é a positividade. 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

Marcelo Falcão, Chorão, O Legado, DJ Bobo, Everybody, Pet Shop Boys, Domino Dancing. É a positividade com música boa atrás de música boa. E daqui a pouquinho tem muito mais, aguenta aí.

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3: O prêmio da Mega Sena está acumulado mais uma vez e quem acertar as 6 dezenas no próximo teste pode levar até 52 milhões de reais para casa. 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

0: On the Roots de C2.0. Shaggy Bombastic, só música boa, essa é a positividade. Daqui a pouquinho tem muito mais. Aqui é o Marcos Vinícius Moreno, aguenta aí.
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Phonics, Maybe Tomorrow. Teve Guns N' Roses, Don't Cry, só música boa, né? 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

0: Positividade FM, Alanis Morissette, You Learn. 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
1: 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Madonna e Taylor Swift foram os destaques da 42ª edição do Video Music Awards, organizado todos os anos pela MTV e realizado em Los Angeles, nos Estados Unidos. Principal indicada na noite de domingo com 13 nomeações, a rainha do pop foi a maior vencedora, levando 7 prêmios para casa. Durante a cerimônia, Madonna lembrou a apresentação de Like a Virgin em 1984, considerada por ela provocativa demais para a TV a cabo na época. Taylor Swift e o grupo BTS ficaram empatados em segundo lugar, com 3 troféus cada. Swift lidera agora a soma

0: geral, com 33 prêmios em todas as cerimônias do VMA, superando Beyoncé com 30. 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

FM, Dress You Up, Madonna. O grande destaque do MTV Video Music Awards 2026, que rolou anteontem, lá em Los Angeles. Pô, a Madonna faturou simplesmente 7 troféus, incluindo o artista do ano, e comandou também a abertura do evento com Sabrina Carpenter. A Madonna, cara, vou te falar um negócio, né? Ela ultrapassa gerações, né? Continua mostrando muita coisa boa com toda a idade que ela tem, né? Sensacional, Taylor Swift também foi um grande destaque e bateu o recorde histórico como a artista mais premiada de todos os tempos no VMA, né? Levando o prêmio de vídeo do ano por The Fate of Ophelia. Caraca! Madonna e Taylor Swift, grande rainha do pop, como sempre, são 2:19, positividade, vamos nessa! 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
3: O governo do Rio acaba de criar o programa estadual de trilhas, coordenado pelo INEA, que vai reunir trilhas públicas e privadas de diferentes regiões. O carro-chefe do projeto é a Volta ao Rio, uma super trilha de longo curso com 3.500 quilômetros, conectando mais de 100 unidades de conservação e atrativos turísticos em dezenas de municípios, incluindo modalidades como trekking, cicloturismo, caiaque e remo. A Volta ao Rio conta com percursos pela Transcarioca, Petrópolis e Teresópolis, Parque Nacional de Itatiaia, trechos navegáveis do Rio Paraíba do Sul, Parque Nacional da Serra da Bocaina, em Paraty, e circuitos ecológicos na região dos lagos. 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Daqui a pouco a gente volta com mais um Atualizando.
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0: Exclusividade FM, isso é bom demais, né? Fala sério, Cazuza, Blues da Piedade, Bruno Mars, Lady Gaga, Die With A Smile. E daqui a pouquinho mais música pra você aqui na sua rádio preferida, Positividade.
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David Bowie, Let's Dance, Red Hot, volta, Red Hot Chili Peppers, cara, eu tô com um problema de trava-língua aqui, ontem também dei uma dessa, Red Hot Chili Peppers, Danny, California, teve Titãs, Os Cegos do Castelo ao vivo, agora sim, olha aqui, ó. 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São 3h24.

0: 5 Positividade FM, Honor of a Lonely Heart, yes! Tá chegando o DNA das emoções com meu amigo, o meu grande amigo, chegando por aqui com Positive Cast.
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2: A vida pede mais positividade. Muito obrigado pela sua audiência, é uma honra. Hoje eu quero falar com você sobre a tireoide. Falar, conversar, tireoide. Pois é, a tireoide é uma glândula pequena, porém extremamente importante. A tireoide participa diretamente do ritmo metabólico do organismo. E pela lente do DNA Code das emoções, uma das perguntas que a gente faz é como essa pessoa está vivendo o próprio ritmo. Por estar localizada na região da garganta, essa área também nos leva simbolicamente a investigar temas como a voz, expressão, posicionamento, tempo e aquilo que ficou difícil de colocar para fora. No reiki, o chakra laríngeo, da comunicação. Bom, isso não significa dizer que um conflito emocional cause câncer, nódulos ou até alterações na tireoide. Essas condições, presta atenção, elas possuem mecanismos biológicos próprios e precisam de diagnóstico e tratamento médico e multidisciplinar, ok? Mas, dentro de uma leitura complementar, algumas perguntas podem ampliar a compreensão da história daquela pessoa. O que estava acontecendo na vida dessa pessoa quando o corpo começou a mudar? O que ela estava precisando falar, comunicar? O que precisou engolir? Estava vivendo no próprio ritmo ou tentando acompanhar o ritmo imposto pela vida? Porque tratar o órgão é fundamental. Agora, compreender a história de quem carrega esse órgão também pode ampliar o cuidado. Pegou? Faz o seguinte, vai lá no meu Instagram, onde você pode saber informações sobre consultas, palestras, meu curso de teatro, tá tudo lá. O meu Instagram é @carlosbonneau. Lembrando que Bonneau é B-O-N-O-W. Faça uma extraordinária semana e vem comigo. Porque a vida pede mais positividade.
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1: O primeiro turno das eleições vai ser realizado no próximo domingo e para votar o eleitor deve apresentar um documento oficial com foto aos mesários. Também é possível participar usando o aplicativo e-título, desde que o documento apresente uma foto do eleitor. Caso a versão digital não tenha foto, será necessário apresentar outro documento oficial. Alguns documentos aceitos no dia da eleição são identidade, CNH, carteira de trabalho, passaporte e certificado de reservista, entre outros. Lembrando que as sessões eleitorais abrem às 8 da manhã e fecham às 5 da tarde. Daqui a pouco a gente volta com mais uma atualizando.
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105 Positividade FM, Maroon 5, Christina Aguilera, Moves Like Jagger. E quem tá levando ingressos pro show do AC/DC Inglaterra, dia 9 de outubro, no Qual Stage, é Eduardo Vieira, final do telefone 7887. Eduardo, se deu bem, a nossa equipe de promoção vai entrar em contato pelo WhatsApp, tá bom? Estou indo embora, voltando amanhã, a partir das 11 da manhã, se Deus quiser. Daqui a pouquinho, Vanessa Victorino na área. Abraço do Marcos Vinícius Moreno, valeu!

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Boa tarde, ótima tarde pra você. Terça-feira, 29 de setembro, solzinho no Rio de Janeiro. Bora comigo, Vanessa Victorino, até as 9. PH de férias ainda. Maravilha, né? Pra quem pode. Ó, bora que tem música boa, informação, promoção. Tem um par de ingressos pra você assistir qualquer filme em cartaz na rede UCI Cinema. Já sabe, né? Manda mensagem no WhatsApp. 21-DDD-98128-1045. Tô esperando. É, tô lá. Cadê você? Manda teu nome. Vai que pode se dar bem. São 4h21, 22 agora. Boa tarde.

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0: Watermelon Sugar.
1: Harry Styles, Watermelon Sugar na Positividade FM. Agora tem Positive Cast Autoestima com o Dr. Ricardo Cavalcante.
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3: Olá, sou Ricardo Cavalcante, cirurgião plástico. Estou aqui no Positive Cast de autoestima, beleza e estética. Eu quero hoje trazer um ponto muito importante. As pessoas sempre perguntam: os hospitais, a rede pública faz cirurgia plástica? Sim, faz. Agora, não é a cirurgia estética, é o mesmo chefio, um serviço que é do Hospital de Servidores do Estado, onde são realizadas mais de 2.000 cirurgias por ano em caráter reparador. Então, a pessoa poderá procurar o SUS para fazer e não tem nenhum custo, desde que a cirurgia seja reparadora. Você não vai conseguir fazer aquela mama pequena para aumentar ou um rejuvenescimento facial. Agora, um acidente é coberto, uma sequela de quem

0: dúvida sobre esse ponto ou outro ponto, eu fico à sua disposição no meu Instagram, @ Dr. Ricardo Cavalcante.
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0: 5, George Harrison na Positividade FM. Eu já volto e você me espera aí.
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0: 5:01, boa tarde.

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2: Olá, uma ótima tarde para você, ouvinte sintonizado aqui na Positividade FM, começando com destaque sobre a Zona Sul da cidade pela Avenida Borges de Medeiros. Já observa o trânsito lento para o motorista que está em direção ao túnel Rebouças, a partir do acesso pela Mário Ribeiro até a chegada ao Parque dos Patins. Mais à frente também observa dificuldade na passagem pelo Hospital Federal da Lagoa. Quem optou pela Epitácio Pessoa também está enfrentando retenção a partir do corte do Cantagalo até a chegada ao acesso ao Rebouças. Pela Rua Jardim Botânico, que seria alternativa, também está observando pontos de lentidão a partir do acesso pela Avenida Rodrigo Otávio até a chegada à Rua Lopes Quintas. 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Daqui a pouco tem mais aqui no Atualizando.
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1: 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Bora com o esporte com positividade com ele, Alexandre Araújo. Boa tarde.
2: Fala, Vanessa. Tudo bem? Boa tarde para você. Todo mundo tá ligado aqui na positividade. Antes de falar da seleção brasileira, que eu estava muito confiante na seleção brasileira, né? Ontem.
1: Perdeu, você. Tu deu mole.
2: Vamos falar da seleção brasileira. Estão rolando os jogos aqui da Liga das Nações. A Inglaterra está vencendo a Turquia por 2... Aliás, está vencendo a República Tcheca por 2-0. Quem está vencendo a Turquia é a Espanha. Campeão do mundo está 3-1 para a Espanha, com 2 gols do Lamine Yamal. E hoje, mais cedo, lá em Brisbane, na Austrália, o Brasil venceu. 4-2.
1: Pois é, né? Mas assim, estava jogando bem, mas depois passou um sufoco. Não achou, não? Tu assistiu?
2: Começou bem o Brasil. Fez um golzinho lá com o Wanderson. Aliás, golzinho não, foi um golaço. Gol do Wanderson, lateral direito. Bola no ângulo, indefensável. Depois, deu um apagão na seleção brasileira.
1: Pois é, né?
2: E aí o Brasil tomou 2 gols. Primeiro com a falha. Pra mim foi falha do goleiro, do Otávio. Foi mal no jogo. Tava nervoso, moleque, inexperiente.
1: Ainda fiquei lá falando. Falei, gente, cadê o Otávio? Quem é o Otávio, gente? Que eu nunca vi o Otávio na minha vida.
2: Foi mal. Muito jovem ainda. Eu acho que o Brasil ainda precisa. Goleiro é uma posição complicada. Eu acho que precisa de um cara experiente ainda para ir passando para os mais novos. Eu acho que goleiro, nesse processo de renovação do Ancelotti, eu iria devagar com o goleiro. Para não queimar também a molecada. São bons jogadores, né? Mas muito inexperientes aí na seleção brasileira, né? O caso do Otávio, que pra mim ali falhou no gol, no primeiro gol da Inglaterra, saiu mal. Aí depois teve o segundo gol da Inglaterra, da Austrália. A Austrália virou o jogo com o gol do Metcalf. E aí o Brasil, pô, acordou. Falou, pô, não,
1: golaço, tá? Inclusive, da Austrália, né?
2: É, golaço, golaço, verdade. Né? Golaço, aço mesmo. Essa foi indefensável. O segundo gol da Austrália, né? O 2-1. Aí o Brasil acordou pra cuspir, como dizia minha avó. Empatou o jogo, fez 2-2, pênalti, né? O menino Rafinha foi lá, bateu, fez o dele. Aí 3-2, Bruno Guimarães, e aí teve o quarto gol, é o gol da polêmica, né? O gol de pênalti do Vinícius Túnel, que ele tava dando a bola já pro Bruno Guimarães, que perdeu o pênalti na Copa do Mundo, a gente lembra.
1: Sim.
2: Noruega. Falou, vai meu filho, bate aí, se consagra dessa vez. Mas não pode ser, o Vinícius Júnior é a estrela da companhia.
1: Exatamente, né?
2: Já era pra ter batido na Copa.
1: Isso que eu ia falar.
2: Não é pra esperar a ordem do Ancelotti. Aqui, ó, dá bola aqui, eu sou o Vinícius Júnior, eu sou o cara e eu vou bater o pênalti. Não é pra dar, não é o momento de, vamos fazer as pazes com o gol, Bruno Guimarães, você ficou sem dormir, chateado, porque perdeu o pênalti na Copa do Mundo. Não tem essa. É seleção brasileira. Vai lá, pega a bola, bate o pênalti e faz o gol. Igual o Neymar fez. Só que o Neymar deu risadinha depois. A vitória legal do Brasil aí serve como teste nesse processo de renovação toda aí da seleção brasileira. O Ancelotti já usou 25 jogadores em 2 jogos. Isso é legal, que tá rodando bastante time aí, fazendo o pessoal começar a ganhar experiência mesmo de jogar em seleção brasileira, né? Tem que ter casca, né?
1: Pois é, não tem jeito, gente. Só assim, né?
2: Só assim, é muito jogador novo aí, indo pela primeira vez, sendo convocado. Então, valeu por isso. Uma vitória, evidentemente, né? A gente fica feliz quando o Brasil vence.
1: Claro.
2: Não é nenhum grande adversário, a Austrália. Vai pegar o outro adversário ridículo no final de semana, que é a Índia, que não tem tradição nenhuma no futebol. A Índia é bom em cricket, essas coisas, né? Em cricket, Hayalá, os jogos que eles gostam lá. Brasil e Índia, Brasil deve golear. A Índia,
1: tomara, né, Alexandre?
2: Mas vai servir como um amistoso mesmo pra testar essa molecada. É renovação. Essa renovação era pra ter sido feita já nessa Copa, já. O Brasil desperdiçou essa Copa do Mundo para fazer essa renovação. Agora o Ancelotti está começando do zero o trabalho dele. Vamos ver o que vai dar, né? Boa sorte para ele. Vamos apostar, né? Tem que acreditar, né?
1: Boa sorte. Eu tava no início já falando. Gente, cai Ancelotti. Tava sozinha lá em casa falando, sozinha. Cai Ancelotti. Aí depois 4, né?
2: Não dá para avaliar no começo de trabalho agora. Agora que tá realmente trabalhando agora, metendo a mão na massa e conhecendo os jogadores, né? Vamos apostar aí.
1: Vamos ver. Vamos ver, então.
2: Vai dar, né?
1: Falando em aposta, e as bets?
2: Falando em aposta, que ninguém mais pode apostar, né?
1: Pois
2: tá proibido, depois da medida provisória. E o governo hoje anunciou que derrubou mais de 5 mil sites ilegais.
1: Caraca, mais já?
2: Mais de 5 mil? 5 mil.
1: Caraca.
2: Coisa pra caramba,
1: Vanessa.
2: Muito,
1: né?
2: Você vê que tem gente querendo jogar desesperadamente, né? São 5 mil sites ilegais que foram derrubados. Contas também no Instagram, no Facebook, nas redes sociais, né? Porque o cara que quando quer, ele vai achar, né?
1: Ah, sem sombra de dúvida.
2: Ele vai achar. Agora, tem a preocupação dos clubes, que é o dinheiro que os clubes contavam também, né? É, para a receita desse ano, para o ano que vem já também, e o governo pretende ter aí um diálogo com os clubes para superar eventuais prejuízos com o banimento das casas de apostas. Ia ter um encontro essa semana, mas vamos esperar o resultado aí do primeiro turno da eleição para ter esse encontro aí. Vamos ver, né? Vai ser um encontro só depois do primeiro turno. E o governo de Minas Gerais, estava lendo agora há pouco, fez um aporte agora de 32 milhões de reais. Se você pensar no valor, é um valor ok, mas perto do que a casa de apostas pagava, um valor muito pequeno, mas para ajudar Cruzeiro, Atlético Mineiro e o América Mineiro. Então, um aporte do governo de Minas, dando 32 milhões aí para esses três clubes aí, com a saída das casas de apostas, né? Tem muita coisa vai acontecer ainda, né? Muita água para rolar.
1: Pois é, tem muita coisa para acontecer, ter, né?
2: Muita coisa, só início ainda, né? É só o início dessa discussão toda. Falando do nosso querido amigo Arrascaeta, né? Que sofreu a captura no punho esquerdo. Ele chega no Brasil nesta quarta-feira, popular amanhã. Né, e na quinta-feira já deve passar pela cirurgia para se recuperar aí, pelo menos para tentar jogar uma final de Libertadores, caso, né, o Flamengo passe pelo Estudiantes.
1: Será? Você acha que dá tempo?
2: Eu acho que dá tempo, sim.
1: É, tomara.
2: E tomara, né? Uhum. Tem que passar primeiro pelo Estudiantes, pois, né? Aí eu já não sei. Só acredito mais na recuperação, hein?
1: Olha, vamos com calma, Alexandre.
2: É um adversário complicado, Estudiantes. Não, eu quero o Fla-Flu no final, já falei. Mas a semifinal ele tá fora. Ele não vai jogar contra o Estudiantes. O Arrascaeta é uma pena, né? Que é um jogadoraço, é um craque de bola. Os grandes jogadores de futebol brasileiro, Uruguai, Arrascaeta, que se machucou aí no amistoso. Não é amistoso que não vale nada, né? Foi lá, coitado, se machucou e vai ficar fora desses jogos importantes aí do Flamengo. O Vasco vai fazer um jogo treino contra o Noroeste, que é um time lá do interior de São Paulo, cidade de Bauru. Você gosta de Bauru, aquele sanduíche Bauru?
1: Não gosto.
2: Não gosta de Bauru?
1: Não gosto. Mas acho muito característico de São Paulo esse sanduíche. Não gosto.
2: Não gosto. Mas o Bauru que a gente come aqui, não é o Bauru verdadeiro. Não é o Bauru verdadeiro. Esse Bauru que metem aqui em lanchonete, que é o misto quente com tomate, isso não é o Bauru.
1: E qual é o Bauru?
2: O Bauru verdadeiro que você come lá em Bauru, na cidade de Bauru, e no Ponto Chique, lá em São Paulo, que é um restaurante tradicional, é pão, um combinado que eles fazem de queijos e carne.
1: Não como carne vermelha.
2: Ah, você não come carne vermelha?
1: Não, olha aí, tô te falando que eu não como, que eu não gosto.
2: Então pode ser um Bauru de, sei lá...
1: De frango.
2: Ah, frango pode?
1: Pode, eu não como carne vermelha.
2: Frango. Ah, só vermelha?
1: Só vermelha, que eu não gosto. Não
2: avestruz, gosto. Pode comer?
1: Posso.
2: Mas avestruz é carne vermelha.
1: É, mas eu gosto de carne exótica. Vai entender.
2: Não pode, mas avestruz é carne
1: vai
2: vermelha,
1: entender,
2: vai.
1: Deixa pra lá, carne exótica eu gosto. Eu não gosto da picanha, do filé mignon, da alcatra, desse eu não gosto. Eu gosto da carne exótica.
2: Boi.
1: Eu gosto de cobra, então. Eu gosto de coisa exótica.
2: Vai pra carne. Cobra?
1: Ora, deixa isso pra lá. Sim.
2: Onde é que come isso, hein? Eu
1: gosto de carne exótica, de verdade.
2: Olha aí, que coisa, hein?
1: Enfim. Voltando Bauru.
2: Então, Bauru, Elmo. Vai jogar o Vasco, vai jogar contra o Noroeste, que é o time lá de Bauru. Jogo treino pro Pedro Emanuel arrumar o time. Aí o Vasco tá tentando aí se manter na primeira divisão e conquistar um título esse ano, né? Ou Copa do Brasil, ou a Copa Sul-Americana. E pra fechar aqui o Maracanã, não sei se você viu o vídeo, tá circulando na internet.
1: Não.
2: Vindo o gramado, né? Parece uma colheita, uma máquina de colheita que tá passando no Maracanã, tirando a terra, botando grama. Legal, a previsão é que o campo esteja pronto aí para retomada no dia 8 de outubro, quando voltam os jogos aí do Campeonato Brasileiro. Então estão trocando aí o gramado. Ficou meio baqueado, né? Com aquela correria lá da NFL. Né?
1: Fica
2: pesado, né? Pulando, né? Destrói o gramado.
1: Ah,
2: né?
1: Mas a galera tem grana suficiente para colocar um gramado melhor, inclusive do que estava. Então, que pagaram, deve ter dado para colocar vários gramados. Fiquem tranquilos.
2: E outros. Tanta moral que a gente está dando aqui para a NFL nesses dias aqui. Eu tô com problema de infiltração em casa. Vou ver se eles pagam lá também. A NFL. Fala em casa. Consertar.
1: Olha aqui, não tem palpite porque não tem jogo, né?
2: Não tem nada. Não tem nada. Só a Liga das Nações. Esse jogo da Espanha, que tá vencendo por 3-1, e a Inglaterra tá 2-0. Meu palpite é que a Espanha vai ganhar o jogo.
1: Jura? Então tá. Ferrou ontem, teu palpite de ontem não rolou. Mas vamos esperar o que vem por aí. A gente tem coisa pra falar ainda. Amanhã é quarta ainda. Meio de semana.
2: 4-1. 4-1 Espanha agora em cima da Croácia.
1: Rapaz.
2: Olha, a Inglaterra venceu aqui. A República Tcheca foi 2-0. E o Brasil vai... Vou falar hoje, não. Mas o Brasil
1: não, vai falar hoje, não.
2: Vai ser muito. Vai ser uma surra.
1: Não acredito. Vamos esperar pra sexta-feira. Vamos com calma. Tá muito ansioso. Okay. Amanhã você volta às 8h30 da manhã com o Carlos Alberto. E às 5h30 da tarde espero você por aqui. Combinado?
2: Combinado.
3: Beijo.
2: Cobra.
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3: De volta aqui na Positividade FM, destacando a movimentação no centro da cidade. Avenida Presidente Vargas com duas faixas ocupadas por conta de um acidente entre duas motos na altura da Praça da República no sentido Candelária. Observa o trânsito intenso, atenção redobrada para o motorista. No sentido Praça da Bandeira, lentidão a partir da Rua Camerino até a chegada Central do Brasil. Mais à frente também observa o trânsito lento na chegada ao acesso da Avenida Francisco Bicalho. Você que segue pela Avenida Salvador de Sá está encontrando melhores condições até a chegada à Rua Estácio de Sá e também acesso à Rua Doutor Satamini. Avenida Francisco Bicalho com trânsito lento em direção ao gasômetro a partir do Trevo das Forças Armadas até a chegada à Via Expressa do Porto. Você que segue pela Via Expressa também está encontrando retenção, mesmo panorama, pela Binário. 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

mensagem? 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Um par de ingressos pra você assistir qualquer filme em cartaz na rede Iniciais Cinemas. Manda mensagem que eu tô te esperando. 21DDD 98128-1045, são 6h29. Boa noite.

0: Positivo da FM 104.5, Tears for Fears. Agora tem Manual do Cozinheiro Amador com o chefe Igor Maurício na Positividade.
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2: Olá, não cozinheiras e não cozinheiros. Bom, a pedido de vocês, eu vou trazer para vocês três dicas, três hacks da sua cozinha que vão ajudar você a manter as coisas em ordem por aí. A primeira delas é a seguinte: eu sei que você já lavou essa geladeira várias vezes, tem alguma coisa cheirando dentro dela que você não sabe o que que é. Se não tiver nada estragado, tem uma dica importante para você. Cara, pega um potinho e coloca carvão vegetal ativado dentro da sua geladeira. Pode ser naquele cantinho esquecido lá no canto. Sim, se você deixar ela durante uns 20 dias lá, ela vai sumir com o cheiro. Sim, não, verdade. Uma outra coisa que você pode colocar é café, mas a sua geladeira vai ficar cheirando a café. Uma outra dica que é importante pra caramba é a seguinte: você que gosta de bolo, gosta de torta, uma dica pra você cortar seu bolo e torta e a faca não sair toda suja, passa a sua faca em água quente. Sim, passa a sua faca em água quente antes de cortar. Assim, a faca vai cortar seu bolo de um jeito que não vai deixá-la toda suja e você vai ter os pedaços perfeitos. E a última do dia é para quem tá com bolso curto, comprando carne mais dura para fazer em casa e você vai saltear a sua carne. Bom, corta ela bem fininha e uma dica é a seguinte: bota uma colherzinha de bicarbonato, esfrega bem nela e deixa descansando 20 minutos. Depois é só você saltear a sua carne. Maravilhosa, não bota demais não, senão você vai ficar com o estômago embrulhado. Quer mais dicas como essa? Eu vou abrir uma caixinha de pergunta lá no meu Instagram, no arroba Igor Maurício Barreto, e lá no TikTok, no arroba Igor Maurício Barreto, e lá você vai poder pedir mais. E tem mais, hein? 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
1: Se a NFL ainda tinha dúvidas da paixão do brasileiro e do carioca em torno do futebol americano, elas foram embora depois da partida entre Baltimore Ravens e Dallas Cowboys no Maracanã no fim de semana. O jogo, válido pela temporada regular da NFL, contou com 72 mil torcedores e praticamente todas as franquias da NFL e os dirigentes ficaram encantados com o clima no estádio antes, durante e depois da partida vencida pelos Ravens no último segundo com um chute improvável do meio de campo. O público foi o maior do estádio este ano, até mesmo do que os jogos do Flamengo. O Rio ainda deve receber outros dois jogos da NFL nos próximos anos. Segundo a prefeitura, mais de 10 mil gringos de 67 países diferentes estiveram no Maracanã. E por hoje é só, a gente fica por aqui com as notícias do Atualizando, que tá de volta amanhã, bem cedinho aqui pela Positividade FM. Eu sou Marcos Soares. Boa noite, até amanhã.
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0: Positividade FM 104.5 RPM, Louras Geladas. Ó, resultado de promoção? Tô levando um par de ingressos pra assistir qualquer filme em cartaz na rede UCI Cinemas. Você, Fábio Ximenes, final de telefone 1122. Fábio, nossa equipe de promoção vai entrar em contato com você através do WhatsApp, certo? Eu volto já já. Me espera aí.
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0: 7 em ponto, boa noite.
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0: falar. 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
0: Não tem jeito não, gente. 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Tô te esperando, hein? 726. Boa noite.

8h25, Phil Collins, Don't Please My Number. 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

Atividade FM 104.5 Jota Quest. Na moral, já mandou mensagem no WhatsApp? 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Boa noite.

Resultado de promoção: tá levando parmê, você, Lauren Pereira. Equipe de promoção vai entrar em contato com você através do WhatsApp, certo? Daqui a pouquinho tem A Voz do Brasil. Volta amanhã, a partir das 4 da tarde. Te encontro aqui na Positividade. Sou Vanessa Victorino e pra você, 10 para as 9. Boa noite.